todo dia a mesma coisa. E aqui a gente vai, sai do serviço cansada, acorda às 4 horas da manhã para trabalhar e não tem horário para chegar em casa. É mal administrado mesmo, é mal mesmo. Não tem administração nenhuma.